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1: Olá, graça e paz a todos. Sejam bem-vindos a mais um programa Cristo é a Resposta. O mundo clama por respostas e se ouvem muitas vozes tentando acalmar o coração dos homens, mas há uma só voz a ser ouvida, reconhecida e autêntica, a voz do Filho de Deus, Jesus Cristo, Senhor e Salvador de todos os homens.

0: chegamos. Quartou, minha gente, é isso aí, quartou. Estamos no ar com o nosso Cristo é Resposta para você nesta super quarta-feira. Graças a Deus, mais uma que Deus concede pra gente, mais um dia para aproveitá-lo ao máximo, né? Para curtirmos aí da melhor maneira, com sabedoria, o nosso dia, né? Que você tenha realmente um dia abençoado por Deus, um dia lindo, onde você estiver, você nos quatro cantos aí do Brasil e do mundo, né? Afinal, para a internet não há limites, né? Nós não estamos aqui limitados a um alcance de quilômetros, né? Com os transmissores FMs ou os transmissores FM ou AM, né? Graças a Deus nós temos livre acesso, né, a vários lugares através da internet. E nós somos gratos a Deus por essa possibilidade, somos gratos a Deus pela oportunidade de estar aqui comunicando para você em mais um programa Cristo é Resposta. Aldrin Lima, pastor Edemar Lara, Aldrin Lima e toda a equipe Cristo é Resposta nesta manhã para uma programação linda de viver. Pastor Edemar Lara, graça e paz, pastor.
1: Bom dia, graça e paz aí para você, para todos os nossos queridos ouvintes que estão ligadinhos conosco, né? Isso é muito importante, fica feliz que vocês estejam junto conosco, né? Em mais um dia, né? Mais um dia aí que Deus tem preparado aí para todos nós, né? Glória a Deus por isso. E como todos os dias, né? Nós começamos com as nossas orações iniciais, né? E

0: E eu quero começar, então, falando com Deus. Vamos falar com o Senhor agora? Eu peço que você dá uma paradinha, se for possível, né? Para você orar comigo. Pai, muito, muito obrigado por mais um dia de trabalho, Senhor. Obrigado, meu Deus, porque temos um trabalho, temos onde ganhar o nosso pão de cada dia. Oramos por todos os empresários, inclusive, que arcam com tantos impostos e tantas taxas, ó Senhor. Oh Deus, difícil, muito difícil um empresário no Brasil, Pai. Mas nós oramos e pedimos que o Senhor os abençoe também, para que o trabalho daqueles que estão me ouvindo, ó Deus, seja um trabalho permanente, Pai. Deus, eu te glorifico, te exalto, te bendigo, porque o Senhor é o Deus poderoso que preparou todas as coisas para esse dia, Senhor. Tudo está na tua agenda, Senhor, e que nós tão somente possamos, meu Deus, estar sintonizado contigo para não perder essa agenda, para nós estarmos sempre debaixo da tua santa e bendita vontade. Ó Deus, muito obrigado por essa primeira oração. Fica conosco, Senhor. Sozinhos nós não vamos fazer nada. Precisamos 100% de ti, Senhor. Abençoa nossa voz, abençoa tudo aquilo que nós planejamos fazer hoje, Pai. Que seja dentro da tua agenda e que a tua vontade prevaleça sobre todas as coisas. Em nome do Pai, do Filho, do Espírito Santo. Amém.
1: E agora nós convidamos você para celebrar a vida, né? Vamos decolar aqui o nosso aviãozão, já está na pista. Nós vamos sair do chão e enquanto ele sobe, a gente celebra, celebra a vida, celebra esse presente maravilhoso que Deus nos dá, nos deu, né? E concede, e conserva a nossa vida, né? Ao longo dos nossos dias aí. Então nós devemos agradecer e celebrar realmente esse presente sem igual, que dinheiro no mundo inteiro, né? Não poderia comprar esse presente aí, né? Deus nos dá todos os dias. Aperte o cinto, se ajeite na poltrona e vamos lá pra cima, pastora Demar Lara, vamos lá.

Senhoras e senhores, sejam todos bem-vindos. Por favor, apertem seus cintos, pois decolaremos em alguns instantes. Obrigada.

0: Senhoras e senhores, decolamos com sucesso. Sintam-se livres para acomodar-se confortavelmente. Desejamos uma boa viagem.
1: Que maravilha, gente. Decolamos com sucesso, graças a Deus, e celebramos a vida, né? Esse presente lindo do Senhor, ao som dessas canções nós curtimos aqui. Já tem mais canções, já tem mais louvores abençoados aqui. Mas agora o pastor Cornélio Augusto vem chegando para nos trazer aqui a palavra falada, esse momento mais que importante aqui do programa Cristo é Resposta. Pastor Leonardo, essa aqui é a edição de número que? 1900 e o quê?
2: 1987.
1: Olha só. É bastante então, programa, hein? Quase.
2: É, bastante mesmo.
1: Quase 2000 programas, gente. É muita coisa.
2: Bastante coisa mesmo. Glória a Deus por isso,
1: Glória,
2: né?
1: Glória a Deus. Então vamos lá. Vamos ouvir aqui o pastor Cornélio Augusto. Ele vai trazer pra gente o quê, pastor Edmar? Oi?
2: Alô?
1: Alô, senhor Jarbas, o senhor tá aí?
2: Alô, alô, o senhor ouviu o gol?
1: Gol?
2: É, alô, o senhor ouviu o gol? O senhor não assiste o programa de futebol? Não assiste?
1: Eu não entendi a sua pergunta, senhor Jarbas.
2: O senhor tá bem hoje, doutor Lemelo? O senhor tá todo inteiro aí, uma parte sua ficou lá na cama, hein?
1: Olha, senhor Jarbas, eu acho que... Não, eu tô inteiro, senhor Jarbas, eu tô inteiro, tô bem. Tô bem. Eu tô bem. Não tô bem?
2: Tá bom. Então eu quero falar bom dia pra minhas fãs, meus fãs. Que o senhor abençoe todos aqueles que me seguem nas redes sociais, né?
1: Olha,
2: agora estou na rede social.
1: O senhor está nas redes sociais agora? Tá muito
2: isso, chique. YouTube. Short vídeo, essas coisinhas lá, eu tô achando que maravilhoso. É, mandaram uma verbazinha pra nós, né? Pra as eleições, nós, né? E tem que aproveitar a verba, né? R$1 bilhão para fazermos a proposta dos nossos alvos estabelecidos para promover o grande Brasil.
1: É isso aí, tá certo, né? Mas qual é o mesmo valor, seu Jarbas?
2: R$1 bilhão, só.
1: Tranquilo, né?
2: Eu faço com R$1 bilhão, né? Não dá pra fazer nada.
1: Não dá, né? Tá tudo muito caro hoje, né, seu Jarbas?
2: Porque eu quero que sobre alguma coisa, sabe?
1: Entendi.
2: Porque o que sobrar... fica pra cada um de nós.
1: O quê? Né? Não, peraí que agora o senhor tocou num tema sensível aqui. Como assim? Sobrou, fica pra cada um de nós?
2: Para aí, deixa eu entender uma coisa. O senhor está sensível hoje, né? Tá doendo mais, tá amando mais, tá trabalhando mais, é? Oh, que bom que o senhor é um homem sensível. Falando nisso, o seu amigo esquisito apareceu por aí, ou não?
1: Amigo esquisito?
2: É, você falou comigo a semana, falou, tô com o meu esquisito aqui, né? E qual é ele? Qual o sobrenome do esquisito? Né?
1: Seu Jarbas, eu acho que Esquisito. Não, eu não tenho amigo com nome esquisito, seu Jarbas.
2: O esquisito é o primo do bicho preguiça.
1: O quê?
2: É primo do amigo esquisito.
1: É mesmo, esquisito. É?
2: É primo. Os dois andam juntos, olha. Até eu andei com ele outro dia aí, foi tão bom, né?
1: Ah, é?
2: Nós andamos 10 metros. Em 5 horas de trajeto.
1: Nossa!
2: É, imagina assim. É, então esse é o espírito do meu trabalho nos próximos anos posteriores a este ano aqui, viu?
1: Meu Deus do céu, você ouviu isso, ouvinte? Esse é o espírito do meu trabalho, avançar 10 metros em 5 horas, como é que é?
2: Então, porque o negócio é o seguinte, aluno, quanto mais lento eu ando, mais pensativo e sábio eu fico. Planejar, inclusive não vou ter nem secretário para planejar a agenda, que ela fica enrolando. Nossa, não. Eu gosto de enrolamento, você gosta ou não?
1: Enrolamento? Não, eu também não gosto, Jebas. Eu acho muito chato isso.
2: Eu só gostava de enrolamento quando eu tinha aquele carrinho para descer na.
1: Carrinho de correr. Ai, meu pai do céu!
3: Que isso agora? Esse programa é muito sério, viu?
1: É, né? É sério, pastor?
3: É sério. Estamos o pastor Cornélio Augusto está aqui, está desistindo já.
1: É, eu ele também vai, desistiria, viu? Sério.
3: Ele vai ler para nós o livro de Provérbios agora. Começou isso. Provérbios. E o capítulo 2 de Provérbios, né? E esse livro aqui, olha só, presta atenção aí, você que me ouve, né? Destaca o valor da sabedoria, que deve ser buscada como um tesouro escondido. Olha, se todos nós fizéssemos isso, né? Nós seríamos mais sábios, né?
1: Seríamos, né?
3: Mais prudente, né? Mais calmo, né? E mais devagar, né? Como disse o já passarinho agora há pouco, né? Mais devagar para pensar melhor, né? Tá certo, viu? É uma boa frase.
1: Não tá errado, não.
3: É.
1: Às vezes a gente age, né, pastor Demarlara? A gente age precipitadamente, sem...
3: Intespetivamente, é isso?
1: O quê? Como é que é?
3: Intespetivamente, aí...
1: Olha, mas é um dicionário ambulante. Essa palavra significa o quê, pastor?
3: Fazemos as coisas... como uma grande tempestade, né? E ruge, né? Como leão. Então, e esse provérbios aqui, ele destaca alguns pontos importantes que eu quero citar para você, que é o esforço na busca, porque a sabedoria, André, mas não é tão automática assim, não. Deus dá sabedoria, não. Ele pode dar o dom de sabedoria para alguém, né? Mas o sentido geral é que a sabedoria humana, né? E ela não é automática, né? Ela precisamos buscar essa sabedoria. Como é que você busca sabedoria? Indo para a escola de manhã, né? Estudando, aproveitando ao máximo todos os ciclos de educação da nossa vida, né? Aproveitando a fazer uma ótima faculdade, né? E nessa carreira toda aí, sabedoria para ter um bom emprego, né? O sábio sempre vai ter uma porta aberta, né? Segundo, a recompensa divina. Quem se esforça em compreender os caminhos de Deus encontra o discernimento e o verdadeiro temor ao Senhor. Outro ponto é a proteção contra o mal, né? O sábio, ele sabe discernir, não é verdade? E também outro ponto é o caminho da luz, né? A sabedoria conserva o justo do caminho reto, contrastando com a escuridão e a falsa felicidade daqueles que têm prazer no erro. Então vamos ouvir então o pastor Cornélio Augusto, o provérbios aqui, esse provérbios aqui, 2, você sabe quantos versículos tem, André?
1: Não sei.
3: 5? 5, acho que é 5.
1: Ah, 5?
3: É pouco, né?
1: É pouco, né?
3: Ai, meu Deus do céu, Eu ia ler na vida dele, que tá aqui do meu lado, e aí não deixou ler.
1: Que coisa, ô pastor, não pode ser assim não, viu, pastor? Tem que compartilhar aí, compartilha com o pastor Edmar Lara, divide a Bíblia aí, rapaz.
3: É.
1: Que história é essa?
3: Ele deu uma risadinha sem graça aqui.
1: Então vamos fazer o seguinte, já que ele não quis compartilhar com o senhor a Bíblia...
3: São 8
1: aí, ele vai compartilhar com todos nós, então, agora também. Só de raiva, né?
3: Isso, ele vai ler. São 8 versículos, Valdir.
1: 8 versículos, tá certo. Aumentou um pouquinho, né? Então vamos lá, pastor Cornélio Augusto, vem pra cá e traz pra nós a palavra falada nessa manhã.
3: Ele tá com brincadeira comigo.
1: O que que é?
3: É 22 versículos.
1: Ah, 22. Agora sim.
4: Agora eu entendi.
3: Vamos lá.
4: Agora eu saquei.
1: Eu tava achando meio estranho isso. Tá bom. Vamos lá.
3: Quase não tem nenhum curtinho, todos são longos, né?
1: É, bastante denso, né? Bastante conteúdo, né? Bastante conteúdo, realmente. Pastor Cornélio Augusto, então vem pra cá. Vamos lá.
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6: Capítulo 2. Filho meu, se aceitares as minhas palavras e esconderes contigo os meus mandamentos, para fazeres atento à sabedoria o teu ouvido e para inclinares o coração ao entendimento, e se clamares por inteligência e por entendimento alçares a voz, se buscares a sabedoria como a prata e como a tesouros escondidos a procurares, então entenderás o temor do Senhor e acharás o conhecimento de Deus. Porque o Senhor dá a sabedoria, e da sua boca vem a inteligência e o entendimento. Ele reserva a verdadeira sabedoria para os retos, é escudo para os que caminham na sinceridade. Guarda as veredas do juízo e conserva o caminho dos seus santos. Então entenderás justiça, juízo e equidade, todas as boas veredas. Porquanto a sabedoria entrará no teu coração e o conhecimento será agradável à tua alma. O bom siso te guardará e a inteligência te conservará, para te livrar do caminho do mal e do homem que diz coisas perversas, dos que deixam as veredas da retidão para andarem pelos caminhos das trevas, que se alegram de fazer o mal, folgam com as perversidades dos maus, seguem veredas tortuosas e se desviam nos seus caminhos. Para te livrar da mulher adúltera, da estrangeira que lisonjeia com palavras, a qual deixa o amigo da sua mocidade e se esquece da aliança do seu Deus. Porque a sua casa se inclina para a morte, e as suas veredas para o reino das sombras da morte. Todos os que se dirigem a essa mulher não voltarão e não atinarão com as veredas da vida. Assim, andarás pelo caminho dos homens de bem e guardarás as veredas dos justos. Porque os retos habitarão a terra e os íntegros permanecerão nela, mas os perversos serão eliminados da terra e os aleivosos serão dela desarraigados.
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0: É isso aí, o homem que não queria dividir a Bíblia compartilhou aqui com todos nós, né? A palavra de Deus compartilhou aqui esse provérbio maravilhoso, né? O livro de Provérbios, capítulo 2, né? Maravilha. E agora nós vamos ouvir aqui, pastor Demar Lara, mais um bloco de canções abençoadíssimas, né? Canções belíssimas que vão tocar aqui o meu coração, o teu coração, né? Vamos nos levar aí mais pertinho do Senhor Jesus, né, pastor?
1: Então, são algumas canções que nós separamos aqui, de forma que venha a trazer algum benefício para você, alegria, né? Despertamento, porque nada fazemos aqui sem a direção de Deus, mas com a bênção dele, para que tudo saia de forma que o teu coração seja impactado, não é verdade? Então, vamos celebrar a vida, não? Hinos especiais, né, Adriano?
0: Hinos especiais. Hinos especiais. Aumenta o som, então, que o primeiro é esse aqui, ó.

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2: Eu quero ver esse povo abençoado hoje declarando: eu quero é Deus na minha vida, eu quero é Deus no meu coração.

subsistindo em forma de Deus, não julgou como usurpação ser igual a Deus. 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
1: É isso aí, vamos juntos aqui na Paranagóspel e também na rede de rádios que retransmitem a nossa programação aqui. Nosso muito obrigado a cada rádio parceira, a cada irmão, a cada querido que nos ajuda aí na transmissão do programa Cristo é Resposta. Para você, querido ouvinte, né? Nos quatro cantos do Brasil e do mundo, a Paranagóspel e a rádios parceiras chegando, levando a você essa programação linda de viver. E agora, pastor Ademar Lara, nós vamos juntos ouvir aqui uma pequena reflexão, né? Com uma grande mensagem. Hoje parece que é com o tal de Ademar, não é?
2: Alô?
1: Oi, pastor. Tá aprendendo com o Jarbas, hein? Tá aprendendo muito bem com o Jarbas aí.
2: Na verdade, Aldrin. É hoje a Suzy.
1: Ah, nossa, é verdade. Rapaz, eu tô. Pastor, eu tô achando que é terça?
2: Não.
1: Meu Deus! Hoje é quarta. Terça. Acorda, Aldrin Lima. É, o Jarbas tinha razão no fim das contas, viu? Eu acho que eu estou aqui. Será que eu estou pela metade, pastor? Será que eu estou muito bem? Ih!
2: Peraí.

0: Ele vai explicar, né, pastor?
1: Olha, é a melhor posição que a gente toma na vida, né? É, tá certo que a gente, você pecar quando tropeça, né, incondicionalmente, é uma coisa. Agora, você ficar agarrando o pecado, né, acariciando ele, né, e não consegue deixá-lo, isso está fazendo mal para você, faz mal para mim, faz mal para nós. Então, diga no seu coração: não quero mais, isso aqui desagrada a Deus, entristece o Espírito Santo e faz mal para mim. Eu posso até perder, né? Perder a comunhão com o Pai. Isso não é agradável, né, Leandro?
2: Não, de maneira alguma. Opa! Ah, agora sim. Falhou o microfone aqui. E sabe quem que daqui a pouco está falando não quero mais também, pastor?
1: Quem?
2: É o Ezequiel Ferreira. Tá na hora da gente ir embora já, pastor Demarlar.
1: Né?
2: Ai, vamos orar então, encerrando, fechando aqui com chave de ouro essa programação abençoada, pastor.
1: Pode fazer oração.
2: Vamos orar então, vamos encerrar aqui a programação Cristo é Resposta. E vamos lá, quero convidar você agora para orar comigo. Pai querido, nessa manhã, Senhor, eu te agradeço, Pai, pela oportunidade de fazer aqui mais um programa Cristo é Resposta. Obrigado, Jesus, por poder levar ao nosso ouvinte alegria, poder levar aqui mensagens que falam do teu amor, Pai, falam da tua misericórdia, mensagens que nos fazem repensar as nossas atitudes, Senhor. Muito obrigado, Senhor, pela vida de cada ouvinte que esteve conectado nessa manhã, ouvindo a nossa programação. Obrigado, Senhor, por cada vida que foi tocada por ti nesse dia, Senhor. Eu peço a ti que o Senhor nos derrame da tua graça, Senhor, derrame da tua graça sobre todos nós nesse dia, nos dê um dia abençoado, Senhor, que a gente possa continuar na tua presença, Senhor, que, como disse o pastor Demarlar aqui, Pai, nós tenhamos força, Pai, para dizer ao pecado: não quero mais. Não quero mais pecar, eu quero ficar conectado contigo, Senhor, em nome de Jesus. Essa é a minha oração, Pai, grato, Senhor, por tudo que o Senhor fez e fará por nós. Amém e amém.
1: Graças a Deus pela oração. E amanhã, às 8 horas, bem cedinho, demire para o seu galinho de corda no seu despertador e sintonize a Paranaguá, seu programa Cristo é a Resposta. Grande abraço meu da pastora Gisela Lara e um grande beijo de Deus no seu coração. Não deixe isso. Um abraço.
2: Isso aí, amanhã às 8 horas, não deixe de estar conosco, não deixe de ouvir aqui mais um programa Cristo é Resposta, preparado com muito carinho para você, viu?

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faz despertar a vontade de amá-lo mais. E nisso se aumenta um crescimento espiritual, assim como Samuel cresceu em graça e conhecimento.

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1: Dez e cinco.
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3: Quem nos separará do amor de Cristo? Será tribulação, ou angústia, ou perseguição, ou fome, ou nudez, ou perigo, ou espada? Livro de Romanos, capítulo 8, verso 35.
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1: Dez e seis.
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Nós estamos chegando para mais um momento todo especial aqui na nossa programação. Mais uma edição de A Hora do Vinil. Forte abraço para você que está em sintonia conosco. Eu trago para matar saudades agora Banda Raízes. Volta Logo é o nome da canção. Aumente o som aí, vamos relembrar juntos.

Lindíssima essa canção da banda Raízes. Volta logo. Forte abraço pra você. E até o nosso próximo encontro. E mais uma edição de A Hora do Vinil. Forte abraço, que Deus abençoe rica e poderosamente a sua vida. Continue em sintonia conosco. 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

0: hoje é quarta-feira e você confere as primeiras informações do dia. As pausas para a hidratação adotadas na Copa do Mundo de 2026 deixaram de ser apenas uma medida para preservar os jogadores e se transformaram em uma nova oportunidade comercial. Um dos principais beneficiados é David Beckham, que, de acordo com informações, faturou milhões de euros ao estrelar campanhas publicitárias exibidas durante esses intervalos. A novidade, inspirada em práticas comuns no esporte norte-americano, prevê duas paradas obrigatórias por partida, uma em cada tempo, com duração de 3 minutos. Embora a medida tenha sido criada para amenizar os efeitos do calor, ela também abriu espaço para um formato inédito de publicidade nas transmissões, aumentando significativamente as receitas das emissoras. Voltamos em instantes com mais um bloco de notícias. 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
4: Oi, amores, bom dia, graça e paz. Quarta-feira abençoada, dia 1º de julho de 2026. Sou Denise Fernandes, chegando com muita alegria com mais uma edição do nosso Manhã de Fé. Primeiro dia do mês, dia 1º de julho, com a graça de Deus, começando mais um mês, que seja um mês abençoado, um mês recheado de bênçãos e vitórias. E o Senhor no comando sempre. Bem-vindo, Júlio! Com muita alegria. Meus parabéns para você que está completando hoje, dia 1º, né? Mais um ano de vida. Daqui a pouquinho, nossos parabéns para os nossos aniversariantes, os nossos quadros, tudo isso e muito mais a partir de agora no nosso Manhã de Fé comigo, Denise Fernandes. Nossos contatos liberados para você participar. Fica à vontade, meu Instagram, Denise Fernandes Locutora, à sua disposição.

0: Vamos falar com o Senhor, vamos agradecer a Ele por mais um dia, mais uma oportunidade. Você acordou, está tomando seu café da manhã, está no trânsito, está no trabalho, com a permissão de Deus. Se não for a permissão dEle, você nem acordava, nem eu. Estamos aqui com a permissão de Deus. Sejamos gratos ao Senhor, porque Ele é fiel, Ele é maravilhoso, Ele está no controle da minha e da sua vida. Ele tem bênçãos para nós, Ele tem maravilhas. Abra o coração para Jesus nessa manhã. Pai querido, te agradecemos pela noite abençoada que passou. Te agradecemos, Pai, por esse dia abençoado, pelas nossas vidas, pelos livramentos, porque até aqui nos ajudou. Gratidão, Pai, por tudo. Fica conosco, abençoe essa programação. É o nosso pedido, Pai, e te agradecemos por tudo. Amém e graças a Deus.
1: Aleluia!
0: Chegando à nossa primeira sequência. Ótima manhã!
1: Glória!

Aí, amores, esse é o nosso Manhã de Fé, fechando a nossa primeira sequência. Bem-vindos, obrigada pela companhia para quem está chegando agora. Está no ar a nossa programação, muita coisa boa, a nossa receitinha, nossa dica do dia, muita coisa boa para acontecer aqui na nossa programação. E claro, você participando aqui comigo, nossos contatos liberados. Chegando mais canção linda, ótimo dia!

0: Muito bem, gente amada, gente querida, esse é o nosso Manhã de Fé, fechando mais uma, além disso, uma sequência. Tá na hora do intervalo rapidinho, eu volto já já com muito mais.
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4: Ora, a fé é a certeza de coisas que se esperam, a convicção de fatos que se não veem. Hebreus capítulo 11, verso 1.
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9: De volta com mais informações da sua rádio. A Receita Federal pagou o segundo lote da restituição do Imposto de Renda de 2026 a mais de 9,5 milhões de contribuintes. Em valores, o lote iguala os 16 bilhões de reais liberados em maio. Em número de contribuintes, no entanto, o segundo lote contempla 835,8 mil pessoas físicas a mais que no pagamento anterior. Voltamos em instantes com mais um bloco de notícias.
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0: Muito bem, meus amores, estou de volta com o nosso Manhã de Fé em grande estilo. Para você participar aqui da nossa programação, nossos contatos liberados. Fique à vontade, em casa, no trabalho, onde quer que você esteja acompanhando o nosso Manhã de Fé. Receba o meu abraço carinhoso de toda a nossa equipe. Nosso Manhã de Fé vai, nesse momento, homenagear você, aniversariante. Para você que está apagando as velinhas, parabéns, felicidades, com muita paz, com muita saúde. Que o Senhor te abençoe, que seus sonhos sejam realizados com muita alegria, paz, amor, saúde. É o que eu desejo para você e sua família. Aniversariante, esse próximo bloco musical eu ofereço para você com muito carinho.

Manhã de fé seguindo por aqui com muita alegria. Obrigada pela sua companhia. Para quem está chegando agora, bem-vindo, bem-vinda. Esse é o nosso Manhã de Fé comigo, Denise Fernandes, de segunda a sábado, aqui na número 1 do Povo de Deus. Bora compartilhar o nosso site, o nosso app através de você. Vidas sendo impactadas. Seguindo por aqui, chegando mais canção linda. Ótima manhã!

0: bem, meus amores? Esse é o nosso Manhã de Fé, fechando mais uma sequência abençoada. Tá na hora do intervalo rapidinho. Eu volto já com muito mais.
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3: Assim diz a Bíblia.
4: Disse Deus: de ti farei uma grande nação, e te abençoarei, e te engrandecerei o nome. Sê tu uma bênção. Gênesis capítulo 12, verso 2.
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9: Alho, purificador do sangue. O alho purifica o sangue, atua sobre as mucosas do nariz, da garganta e dos pulmões. Desinfeta todo o organismo e funciona como antibiótico para combater infecções. Para quem tem o organismo enfraquecido, principalmente os idosos, consumir durante as refeições um dente de alho bem amassado com uma cenoura. Isso previne doenças mais graves.
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13: De volta com mais informações da sua rádio. A mãe da influenciadora britânica Brooke George, de 23 anos, pediu que ela seja poupada do pelotão de fuzilamento após ser acusada de esfaquear o namorado William Treby até a morte durante uma viagem em Dubai. Em entrevista ao jornal The Sun, a mulher, de 55 anos, disse que a filha foi espancada e abusada pelo homem que conheceu online e agora está confinada em uma cela com outras 10 mulheres enquanto aguarda a pena de morte por fuzilamento ou prisão perpétua sem possibilidade de liberdade condicional. Voltamos em instantes com mais um bloco de notícias.
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0: Muito bem, meus amores, estou de volta com o nosso Manhã de Fé. Que Deus abençoe seu dia, em casa, no trabalho, onde quer que você esteja. Receba meu abraço carinhoso, fica à vontade para participar aqui comigo. Nossos contatos liberados, você que está me dando carona, obrigada pela carona, obrigada pelo carinho. Nosso Manhã de Fé segue em grande estilo e tá na hora do nosso Delícias da Manhã.
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0: Delícias da Manhã. Delícias da Manhã, chegando com mais uma receitinha deliciosa, mais uma que quero compartilhar com você, você que acompanha aqui a nossa programação. Para hoje eu tenho rosquinha, rosquinha deliciosa, perfeita para o café da manhã, café da tarde, fim de semana, top demais. E muito fácil de preparar. Quero passar aqui para você os ingredientes, minha amiga, meu amigo, eu tenho certeza que você vai amar essa rosquinha simples, deliciosa. Bom, vamos lá para os ingredientes. Preparados? Posso passar aqui os ingredientes? Vamos lá. Bom, precisamos de 4 xícaras de farinha de trigo. 1 xícara de açúcar. 3 ovos. 3 colheres de sopa de óleo. E 3 colheres de sopa de vinagre. E 1 colher de sopa de fermento em pó. e uma pitadinha de sal. Vamos lá para o modo de preparo dessa delícia. Vamos preparar essa rosquinha simples? Vamos lá. Bom, numa tigela você vai juntar os ovos, o vinagre, o açúcar e o sal. Misture bem. Você vai misturando tudo bem com muito cuidado, com muito carinho. Aí você vai pegar um garfo e vai misturar tudo com um garfo. Mistura bem. Você vai adicionando o fermento e vai adicionando a farinha aos poucos, adicionando e mexendo, tá bom? Feito isso, amiga, você vai transferir essa massa, transfira para uma superfície lisa e vai amassando até que ela fique bem lisa. Próximo passo. Próximo passo, você vai cobrir a massa e deixa descansar por 15 minutinhos. Passou os 15 minutinhos? Depois, amiga, é só modelar a massa no formato de rosquinha do seu jeito, tá bom? E vamos levar para fritar. Você vai fritar ela em óleo bem quente até dourar. Fritou as rosquinhas, adiciona numa travessa com papel toalha, deixa escorrer bem o óleo. E se você desejar, você pode polvilhar com açúcar e canela. Fica bem gostoso. Top demais. E aí, que tal essa rosquinha simples, deliciosa para hoje, hein? Para o cafezinho da tarde, café da manhã. É uma delícia. Mais uma para sua coleção de receita. Vamos adorar o Senhor. Chegando mais uma sequência abençoada de canção linda. Esse é o nosso Manhã de Fé. Ótimo dia!

manhã de fé seguindo por aqui. Ótimo dia. Obrigada pelo carinho, pela sintonia. Para você participar aqui comigo, nossos contatos liberados. Fica à vontade. Manhã de fé de segunda a sábado aqui na número 1 do Povo de Deus. Chegando mais canção linda que fala do amor de Deus.

0: Muito bem, amores, fechando mais uma sequência abençoada, esse é o nosso Manhã de Fé, tá na hora do intervalo rapidinho, não saia daí, eu volto já já com muito mais.
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4: tende em vós o mesmo sentimento que houve também em Cristo Jesus. Filipenses 2:5.
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14: De volta com as últimas informações da sua rádio. A proposta de emenda à Constituição 14/2021, que cria regras especiais de aposentadoria para agentes comunitários de saúde e agentes de combate às endemias, entrou na pauta do Senado como uma das chamadas pautas-bomba para o governo. A medida pode gerar um impacto de cerca de 30 bilhões de reais em 10 anos, ampliando a pressão sobre as contas da União, dos estados e dos municípios. Essas são as últimas informações da sua rádio. Carolina Castro, direto da redação.
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0: De volta com o nosso Manhã de Fé, com muita alegria para quem tá chegando agora. Bem-vindo, bem-vinda. Receba o meu abraço carinhoso de toda a nossa família. Família Manhã de Fé abraçando você com muito carinho. Nossos contatos liberados para você participar. Sou Denise Fernandes. Seguindo aqui com a nossa programação, tá na hora da nossa super dica, uma dica legal que eu quero compartilhar com você. Mais uma dica sobre café para quem gosta de um delicioso cafezinho assim como eu. Uma dica para deixar seu café ainda mais saboroso: adicione uma pitadinha de sal bem pititinha e uma pitadinha também de canela em pó. Quando você for preparar o seu cafezinho, ele vai ficar gostoso, igual o café de cafeteria. Top demais essa dica, viu? Faça depois, conta aqui pra mim nas redes sociais, viu? É só uma pitadinha, amiga. Esse é o nosso Manhã de Fé. Chegando mais louvores. Ótimo dia!

Manhã de Fé seguindo por aqui nessa quarta-feira abençoada. Obrigada pelo carinho da audiência. Bem-vindos, fique à vontade para participar aqui comigo da nossa programação. Para você que está chegando agora, eu ofereço essa próxima sequência de louvores com muito amor, com muito carinho. Ótimo dia!

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nós vivemos num contexto onde tudo tem que dar certo. Ou Deus faz, ou Deus faz. E quando isso não acontece, nos decepcionamos, nos frustramos e achamos que Deus nos esqueceu.

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